0: Obrigado, gente!
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3: Como vocês são maravilhosos. Foi amor à primeira vista com vocês.
2: Obrigado.
3: Um prazer enorme estar fazendo parte desse sonho, de mais um sonho do Claudio Baia Rafael. Sou fã incondicional, vocês sabem disso. Muito obrigada, viu?
2: Obrigado, meu amor.
0: Uma salva de palmas, Marília Mendonça.
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0: prazer.
1: Muito obrigado. Obrigado, Chitãozinho Chororó, pela honra da gente cantar essa música linda, maravilhosa, que faz parte da nossa vida, junto com vocês, viu?
0: Obrigado, gente. Vocês são ícones, vocês são ídolos. Muito obrigado por essa honra. Sem palavras nesse momento pra gente, viu? Muito obrigado mesmo. Beijo, galera.
2: Obrigado,
1: obrigado, Chitãozinho Chororó, 40 anos de sucesso. Beijo, obrigado, pra vocês. Jorge, obrigado, Mateus. Gente.

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2: O nome dela é Flash, hein?

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bom dia para você que está do outro lado aí, sintonizando na 107.3, a Rádio Amizade, a mais ouvida, para ouvir o programa Se Encanta Mundo Interno, que hoje tem a responsabilidade da dupla Osiris Monteiro e da Iria Dil, que aqui estamos para levar até você nossa música, nossa mensagem, nosso bom dia. E eu desejo que você seja abençoado nesse domingo maravilhoso, 27 de setembro de 2026. Depois de ouvir a abertura e a música aí, Morrendo de Saudade, vamos agora.

nosso programa que cantamos no inferno nessa média domingo, 27 de setembro de 2026. Estamos chegando ao finalzinho do mês, né? Vamos até quarta, dia 30. Depois, quinta-feira, já é 1º de outubro. 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Dia 10 de outubro estaremos animando o jantar dançante para casais no Bar do Pedro, em São Luís Caseiros. Grande abraço ao nosso amigo Pedrão. Cardápio aí, churrasco, galeto, linguiça, pão e saladas. Valor do ingresso, 50 pila. Na entrada você receberá o número que irá concorrer a prêmios durante o evento. O jantar será servido às 20 horas. A animação ficará por conta dos irmãos Monteiro. Então, nos encontraremos lá para fazer a festa com vocês, né? Vamos que vamos, não podemos se afrouxar jamais, né? Jamais. Dia 12 de dezembro, trabalho de sonorização da formatura do Pré-B em Muliterno. E outros eventos aí que são bem particulares, tá bom? Vamos mais uma música, que música é o que nos deixa felizes e alegres nessa manhã de domingo. Mas antes temos aqui o registro de festa. Hoje tem festa na nossa comunidade de São Miguel Muliterno. São os festeiros Evandro Bareia e esposa Valéria. O Gilmar Bife e Janice, Tobias Sequim, juntamente com o conselho da comunidade, convido você e sua família para participarem da festa no dia de hoje, 27 de setembro, em nossa comunidade São Miguel Muliterno, ao meio-dia, tradicional churrasco, pão e saladas e bebida gelada, e à tarde, reunião dançante animada por Rogério Magrão e banda Os Cometas. Você é nosso convidado a participar. A música de agora, Roubei a Fazendeira. Então vai estar lá comigo na festa, né? Será que vai? Mas quem não vai, pra ver se vai ficar só.

Vamos prosseguir o nosso programa, assim canta o Interno, nessa manhã de domingo, então 27 de setembro, como eu falei antes, agora já estamos na estação da primavera, então temos que malhar, né? 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Nosso abraço a todas as pessoas do Mundo Interno, comércio, interior, estão ligados na amizade ouvindo o nosso programa, então nosso muito obrigado pela companhia de cada um de vocês. Região toda, aqui em Davi, oh, maravilha, né, pessoal ouvindo, assim canta Mundo Interno, nosso abraço, obrigado pela companhia. E muitos de vocês nos encontraremos hoje na nossa comunidade, na festa, né, vou estar lá vendendo ficha da bebida, ô mestre ficha. Já traga o dinheirinho trocado, 1.000 conto ali pra você gastar lá, que tá tudo certo. Cerveja gelada, tem bastante pra você tomar, tá bom? Venha lá com a sua família almoçar, comer uma carne legal lá e fazer a festa conosco na nossa comunidade hoje à tarde. A música de agora é...

se encanta, Moliterno. É no último dia 19, então com o Moliterno, grandioso baile aí. É, Gaúcho com o grupo Cordiona, né? Animação do Cordiona aí era promoção do CTG Narciso Munhão. Aquele abraço, pessoal, que deu casa cheia, bailão, e tinha compromisso, eu não pude ir, né? Mas tá tudo certito no mais. Que maravilha, né? Que deu tudo certo. E a semana farroupilha acabou, né? Acabou. Agora temos que partir para outra, né? Eu quero partir para outro ano, que vem tem mais. Semana farroupilha tem muita carne, muita comida boa aí. Comidas campeiras, pessoal se diverte, né? Faça uma semana bem animada aí. Vem no capricho. E o Grupo Cordiona então animou o fandangaço aí do último dia 19. Mais uma vez aqui os festeiros, Evandro Baré, esposa Valéria, Gilmar Bife, Janice, Tobias Siquim, juntamente com o Conselho da Comunidade, convido você e sua família para participar da festa que acontece hoje, já está acontecendo, o povo já está por lá, riscando fogo na lenha lá, né, para as frasqueiras, para acender a lenha lá, para fazer a brasa, para assar a carne, né? É, então venha hoje para a Comunidade São Miguel, Moliterno, ao meio-dia tem o tradicional almoço, churrasco, pão, saladas, bebidas. E à tarde, no Dançando, animada por Rogério Magrão e banda Os Cometa, entrada franca. Haverá segurança, aquela história toda, e tá tudo organizado para você, né? É, quero mandar um bom dia aqui, um abraço ao meu amigo Eu, que fizemos amizade legal agora, o nosso amigo Caio, motorista da educação, né? No último dia 14 de setembro, ele levou eu, né? Em mais assistente social, a dona Fernanda, assistente social da PAI, e estivemos participando de um fórum da Zapai lá em Porto Alegre. Foi longa a viagem, né, Caio? Mas Deus perdoe, não foi fácil. Pra ir até que foi, Maria, mas pra voltar o bicho pegou, né? O bicho pegou, rapaz do céu, na serra ali. É, era o para e siga, não foi fácil. Mas chegamos em casa, são e salve, tudo tranquilo. Aquele abraço do nosso amigo motorista Caio, no nome dele, a todos os motoristas da nossa Moliterno aí, que estão peleando. Aquele abraço e obrigado pela companhia. Música de agora, Folha.

Vamos seguindo com o nosso programa Se Encanta no Inverno, né? Depois de ouvir a música aí, Folha Seca. É, agora já tá, não tá mais seca, já estão tudo na estação da primavera, as folhas e flores florescem, as árvores brotam, fica tudo mais bonito, fica tudo mais verde, né? Fica mais no capricho, mais alegre, já tem que procurar uma sombra, se esquentar, porque até agora não dá pra ir pra sombra não, né? 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Então, dia 10 de outubro, estaremos animando aí o jantar dançante para casais. Ouça bem, para casais no Bar do Pedro. É em São Luís Caseiros, cardápio, churrasco, galeto, linguiça, pão e salada. Valor do ingresso R$50. Na entrada você receberá um número que irá concorrer a prêmios. O jantar será servido às 20 horas. A animação fica por conta então de nós e os irmãos Monteiro. Nos encontraremos lá, né? Turma bacana aí de São Luís Caseiros e região. Vamos lá comprar o ingresso e adquirir seu ingresso e vamos jantar lá no Bar do Pedro. Vamos fazer uma noite bacana de casais lá para dançar, se divertir, tomar uma cervejinha gelada, contar um caos, ficar de boa, né? Que a vida é curta e nos leva tão depressa que a gente nem sabe quando, né? Ainda bem, já pensou se soubesse, né? Quero mandar aqui um bom dia especial aos meus amigos, senhores, um casal que admiro muito, o senhor Antônio Marini. Daí, senhor Antônio, tá ligado na amizade aí, tomando chimarrão já aí, e ouvindo? Ele é a dona Isolena, aquele abraço a vocês e obrigado pela companhia, família toda aí do senhor Marini aí, ligado na amizade, ouvindo o programa Assim Canta Mundo Interno. Aquele abraço e obrigado pela companhia de vocês. A música então agora já pro senhor Antônio aí, Minha Serena.

Vamos seguindo com o nosso programa, assim canta Mundo Interno, hoje domingaço, hein? 27 de setembro é o último final de semana, né? O último final de semana de setembro, depois acaba, quarta-feira é o último dia, quinta-feira dia 1º de outubro, né? Já vem outubro rosa aí, eita, depois vem o novembro, né? Aí vem o novembrão, aí vem queimando, que achou, né? Que achou do bailão? 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A Vânia é a titular da coisa lá, é com a Vânia ali. Quem manda lá, eu acho que é a Vânia ainda, né, Vânia? Quem achou a pasta, a mão na vassoura lá, vamos pra viu? Eita, pessoal bacana do Mundo Interno, pessoal também que faz o pilates aí, todo mundo trabalhando, todo mundo tem espaço pra todos, dentistas, os advogados, comércio, região toda, aqui de Davi, até de São Paulo, gente do céu. Pessoal trabalhando e temos que trabalhar, não tem outra maneira, nós ficar chocando em casa e não vai dar certo nunca. Pode dar hoje, mas amanhã o bicho pega, né? Vamos trabalhar, vamos ser felizes do nosso jeito, as coisas têm que mudar e tem que mudar de um jeito ou outro, porque tá difícil pra todo mundo, não é só pra você, é pra todos nós tá difícil, mas tem jeito pra tudo, mas sem trabalhar não tem como. É aí, né? Realmente fica difícil. Nós trabalhamos, no dia 10 vamos ter um fandangaço para tocar lá no Bar do Pedro em Caseiro, São Luís, lá 50 pira ingresso, raço, linguiça, galeto. E é 50 pila, né? É barato, pão, salada, ainda recebe um número para concorrer a prêmios. Vamos lá fazer a festa com nós e nós, irmãos Monteiro, vamos estar lá fazendo a festa. A música de agora para você aí. E quero oferecer também que deixa eu ver aqui, tem um cara que tava querendo uma música. O nosso bom dia pro Antônio de Almeida, Antoninho, o popular Nene. Quem que achou? Manda um abraço para todo o pessoal da comunidade de São Miguel, Mundo Interno, e seus amigos da cidade interior aí. Quem não conhece o Nene é o Toninho de Almeida. Aquele abraço pro Toninho, a música de agora.

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Aquele abraço, obrigado pela companhia de vocês. Não esquecendo que hoje, então, temos festa na nossa comunidade de São Miguel no Buriferno aí, e à tarde tem Rogério Magrão e banda Os Cometa para fazer a festa conosco. Você é nosso convidado a participar aí dessa grande festa que acontece hoje na nossa comunidade São Miguel Muliterno.

Vamos seguindo com o nosso programa Se Encanta Mundo Interno, nessa noite de domingo, 27 de setembro de 2026. O tempo aí, já estamos na estação da primavera, então, né? Primavera. Não esquecendo que o dia 10 de outubro estaremos animando o jantar dançante para casais no Bar do Pedro, em São Luís Caseiros. Cardápio, churrasco, galeto, linguiça, pão e salada. Valor do ingresso, R$50. Na entrada você receberá um número que irá concorrer a prêmios. O jantar ou o prêmio, não entendi muito direito, mas enfim, você vai receber o número, está concorrendo, né? O jantar será servido às 20 horas. A animação fica por conta dos irmãos Monteiro, então nos encontraremos lá o dia 10 de outubro, lá no Bar do Pedro, em São Luís Caseiros. E você adquira seu ingresso com antecedência, porque já está bombando lá, já está saindo os ingressos, né? Já está saindo os ingressos, então você tem que se aligerar aí, senão o bicho pega. Vou mandar um bom dia para o pessoal da cidade de São Pedro, Mundo Interno, nossos amigos aí, a família Longarete, o senhor Lides aí, como é que tá aí, tudo certo? Vieram um brinque esses dias aí, né? Que

Foi tudo muito rápido, né, seu líder? Aquele abraço à família Longarete, também pra família Vide aí, que estão ligados na amizade, estão no geral, né? Também nome meu amigo Ivanor Vassolé lá, o homem que faz os trabalhos de marcenaria, né? Bem feitinho, no capricho, né, meu amor? Aquele abraço à família Vassoler, Vide, Longarete, enfim, vocês da comunidade de São Pedro, sendo-se abraçado aí pelos irmãos Monteiro, também o pessoal da famosa Saletinha, aquele abraço, obrigado pela companhia de vocês aí, obrigado pelo carinho. A música de agora

Vamos seguindo o nosso programa Se Encanta o Moderno. Programa esse que tem a responsabilidade aí hoje dos irmãos Monteiro. 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Música para todos os gostos, justamente para você dançar da primeira à última, né? Da primeira à última, som de qualidade, bem limpinho o som. Não tem chiado nem barulho, né? Tá tudo certinho. É, dia 12 de dezembro estaremos trabalhando em Moliterno nos trabalhos de sonorização da formatura do pré-B de Moliterno. Temos nossa menina aí, a Gabriela, que está se formando aí. É, ano que vem na primeira série, né, Gabi? Aquele abraço, um beijão no coração aqui do tio Ida pra Gabi. E mais uma vez, então, não esqueça de vir pra festa em São Miguel Moliterno hoje. Tá agendadito aí, né? Só bater, bolear a perna pra esses lados aí, que a carne e a mesa já está reservada pra você. Vamos com mais uma música dessa vez, uma música bem gostosa de bandinha aí. Pontinhos, quero oferecer para meus colegas de trabalho de hoje, né? É o Gilmar Dalmagro e o Fernando dos Santos. Vamos vender ficha lá, vamos meter ficha, né, gurizada? E os demais, toda a comunidade inteira trabalhando, uns de manhã, uns de tarde, já faz dias que estamos trabalhando. Então quer dizer que a comunidade toda a comunidade trabalha para que dê uma festa legal, né? Dê bonita, organizada, tudo direitinho. Então é a comunidade que trabalha. Junto com os festeiros. Aquele abraço aí a turma da São Miguel, então. Daqui a pouco já estão chegando por aí. A música

Vamos seguindo com o nosso programa Se Encanta Mundo Interno, que já vai se encaminhando para o fim. Você que está tomando seu chimarrão aí e ouvindo a Rádio Amizade, ouvindo o programa Se Encanta Mundo Interno, nosso muito obrigado pela companhia de vocês. 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Cardápio, churrasco, galeto, linguiça, pão e saladas. Valor do ingresso R$50. Na entrada você receberá um número que concorrerá a prêmios. O jantar será servido às 20 horas e a animação ficará por conta dos irmãos Monteiro de Muriceno aqui. Aquele abraço então ao nosso pessoal aí do Cuidado São Luís. E você da onde, de região toda, quiser ir lá no Pedro, liga para ele, precisa do telefone, me fala aí, manda um WhatsApp para mim que eu já te passo o telefone aí. Você entra em contato com eles aí, já adquire seu ingresso, reserva e vai lá fazer a festa no dia 10 juntamente com os irmãos Monteiro. A música de agora, pra esse povão bacana aí, que vai ser mais ou menos assim, né? Meu rachando a canhada aí.

0: Valeu, gente boa, gente bacana, que nos ouve todos os domingos através da Rádio Amizade 107.3. Ouve o programa Assim Cantamos de Terno. Chegamos ao final de mais um programa nessa manhã, 27 de setembro. Voltaremos o mês que vem, né? O mês que vem a gente volta com Assim Cantamos de Terno. Domingo que vem tem outro elenco. E nós voltaremos mais daqui 15 dias. Fica aqui um abraço e obrigado pelo carinho, pelo apoio de vocês. Bom domingo, um abraço, tchau, tchau.
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3: Aos ouvintes da Amizade, aceitem nosso abraço, nosso carinho, nosso bom dia. Estamos começando mais um programa de Gaita e Viola aqui nas ondas da Amizade 107.3, nesse dia 27 de setembro de 2026. E vamos começar o programa de hoje. José Arochesque e Eu Nego com a música Na Minha Terra é Lugar de Alegria.

Já temos um recadinho aqui no programa de Gaita e Viola. Vamos oferecer para o Dionísio Gaieschi, para a Inês Rigo, que está de aniversário, dia 30. A Inês Rigo completando 93 anos. Vai a nossos parabéns, minhas felicidades e muitos anos de vida. Que essa data se repita por muitas e muitas vezes. E tá chegando Alberto Lunelli, Ionego, e eu vou ajudar também com uma música Festa do Moro Feio.

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3: Vamos oferecer para o Astério Grande, que está de radinho ligado no programa de Gaita e Viola. Vai todo o programa de hoje. E está chegando Avelino Botezini com a música Abrindo Espaço.

E temos mais um recadinho aqui no programa de Gaita e Viola. Vou oferecer para minha filha Carla Foiata, que está de aniversário dia 30, quarta-feira que vem. Receba as homenagens também da sua mãe Carmen e do seu esposo Marcos. Desejamos a ela muita felicidade e muitos anos de vida e tudo de bom. Muito sucesso e muita saúde também. E vamos fazer a música Mulher Maravilha.

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4: Vamos seguindo com a parte musical do programa de Gaita e Viola, e tá chegando o professor Narciso Kozlowski com a música O Aluno e a Professora.

temos um recadinho aqui no programa de Gaita e Viola. Esteve de aniversário dia 17 de setembro, Wagner Perin. Receba as homenagens da sua esposa, Josiane, e do filho Lucas e do filho Eduardo. Esteve de aniversário dia 26, ontem, Josiane Potter Perin. Receba as homenagens do seu esposo, Wagner Perin, e dos filhos Lucas e Eduardo, e dos pais Leonir e Eloja Potter. Vai todo o programa de hoje. Eles que são grandes ouvintes do nosso programa. E tá chegando o Nego e o José Yaroshevski. E eu vou ajudar também com a música Mulher Se Aumenta.

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3: Vamos seguindo com a parte musical do programa de Gaita e Viola, e tá chegando o JK e o Nego com a música Matiné.

E temos mais um recadinho aqui no programa de Gaita e Viola. Vamos oferecer para Ana Carolina Sequete, que está de aniversário hoje. Receba nossos parabéns, muitas felicidades e muitos anos de vida. Muita saúde e muito sucesso. E está chegando Léo Cello, Ionego, Ionei, com a música Cancioneiro das Coxilhas.

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4: Seguindo com o programa de Gaita e Viola aqui na sua Rádio Amizade 107.3. E vamos mandando um abraço para nossos patrocinadores. Eles que seguram nosso programa de pé. Vai ao nosso muito obrigado. E tá chegando para se apresentar. Domingos Estouco com a música Passo da Saudade.

E temos mais um recadinho aqui no programa de Gaita e Viola. Vamos oferecer para Maria Mascarella, que está de aniversário quarta-feira que vem, dia 30. Vai aos nossos parabéns, felicidade e muitos anos de vida, muita saúde e muito sucesso. São grandes ouvintes do nosso programa aí, da Nossa Senhora da Salete. E vamos fazer a música Copo Furado.

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2: Vamos que vamos com o programa de Gaita e Viola e vamos mandando mais uma vez os nossos parabéns para os aniversariantes do mês de setembro. Thalia Foiato de Oliveira, dia 4. Carla Foiato, dia 30. Ana Carolina Sequete, dia 27. Dionísio Gaieschi, dia 30. Inês Rigo, dia 30. Maria Mascarel, também dia 30. Wagner Perim, dia 17. E Josiane Perim, dia 26. Vai aos nossos parabéns e tudo de bom. Muita saúde. E tá chegando do Assir Sagin com o casamento da Doralice.

É isso aí, chegamos ao final de mais um programa de hoje. Domingo que vem às 8 horas, se Deus quiser, estaremos de volta. Uma boa semana, bom trabalho. E fique com a música do Manquinho, Lunelli, O Negro e o Avelino, Lembrança do Passado, e até domingo que vem.

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um dia, em uma rua da cidade, eu vi um velhinho sentado na calçada, com uma cuia de esmola e uma viola na mão. 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

Buenas, buenas, meus amigos, 10 horas mais um minuto. No ar o programa Origens do Pampa, aqui na minha, na tua, na nossa, ZYD 689, 107.3, Amizade FM. Falamos de Davi Canabarro para toda a região e para o mundo, para o amigo que nos honra com a sintonia através da internet, amizadefm.com.br ou através do aplicativo. Manhãzita de domingo, de tempo nublado aqui em Davi Canabarro. Previsão para hoje é uma precipitação de chuva de em torno de 5 milímetros. Nesse momento faz 20 graus aqui na nossa cidade. Previsão é que tenhamos uma máxima aí de 23, 24 graus, 5. Essa é a previsão para esse domingo com chuva. Amanhã, segunda-feira, segundo o CIMAGRO, Estação Meteorológica da Secretaria da Agricultura do Estado, podemos ter 30 milímetros de chuva e na terça-feira mais 41 milímetros. A partir da quarta, aí, sem previsão de chuva até o próximo sábado. Temperaturas amanhã entre 17 e 20 graus, na terça-feira entre 17 e 23, na quarta entre 14 e 22 graus, na quinta entre 9 e 19, baixa bem a temperatura, assim como na sexta-feira a mínima prevista é de 6 graus, entre 6 e 18 graus. Na próxima sexta-feira, no sábado, já sobe para 11 a mínima e 22 a máxima. Sem previsão de chuva, portanto, de quarta até domingo. É as horas 3 minutos de mate cevado, na tua companhia, na nossa grande roda virtual de mate nas manhãs de domingo. Muita alegria, estamos chegando para te fazer companhia e reverenciarmos juntos a história, a cultura, os usos e costumes da nossa raça gaúcha através da música e da poesia mais autênticas e terrunhas do Pago Gaúcho, tchê. Para você nos ajudar a fazer Origens do Pampa deste 27 de setembro, pode nos chamar pelo WhatsApp 549-8435-2490. Olha aí, como não tivemos mais uma vez a transmissão da Santa Missa Dominical em função de problemas técnicos em nossos transmissores, desde a Igreja Matriz Sagrada Família e aqui nos estúdios da Rádio Amizade. Hoje, aliás, a Santa Missa Dominical foi desde a Igreja Santo Antônio, da comunidade de Santo Antônio Muliterno. Nosso abraço aos queridos amigos de Muliterno e para todos que nos acompanham. Vamos invocar a proteção do patrão da Estância Maior através da prece do gaúcho. Aliás, estamos há exatamente uma semana da eleição mais importante das nossas vidas. No próximo domingo, 4 de outubro, iremos às urnas para escolher deputado federal, deputado estadual, dois senadores, governador do estado e também o presidente da república. É óbvio, não vou pedir o seu voto, peço a Deus que ilumine a mente e a cabeça de todos os brasileiros para fazer a melhor escolha e todos nós sabemos qual é. Vamos pedindo essa proteção ao patrão da Estância Maior através da prece do gaúcho na interpretação, na voz do Omair Trindade.

Em nome do Pai, do Filho e do Espírito Santo, é com licença, patrão celestial. Vou chegando despacito, enquanto servo amargo de minhas confidências, porque ao romper da madrugada e o descambar do sol, preciso camperear por outras invernadas e repontar do céu a força e a coragem para o entrevero do dia que passa. Eu bem sei que qualquer guasca bem pilchado, de faca rebenque esporas, se não se afirma nos arreios da vida, não se estriba na proteção do céu. Ouve, patrão celeste, a oração que te faço. Ao romper da madrugada e o descambar do sol, tomara que todo mundo seja como irmão. Ajuda-me a perdoar as afrontas e não fazer aos outros o que não quero para mim. Perdoa-me, Senhor, porque rengueando pelas canhadas da fraqueza humana, de quando em vez, quase sem querer, eu me solto porteira fora. Eita, potrilho chucro, renegado e caborteiro, mas eu te garanto, meu Senhor, quero ser bom e direito. Ajuda-me, Virgem Maria, primeira prenda do céu. Socorre-me, São Pedro, capataz da estância gaúcha. Mas para fim de conversa, vou te dizer, meu Deus, mas somente para ti, que tua vontade leve a minha de cabresto para todo sempre, até a querência do céu.

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10h11 e nós ouvimos no Origens do Pampa, Grupo Candeeiro, relembrando grande sucesso. Ruque, ruque, tá furado, suque, suque, tá socado, jingue, jingue, tá estirado. Alambrador, você ouviu aqui no Origens do Pampa neste 27 de setembro. Quando tá chegando pra cantar João Luiz Correia e Grupo Campeirismo, Velha Morada.

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10 horas 21 minutos. E Origens do Pampa segue até as 13 horas desse domingo, 27 de setembro. 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

Vamos trazendo mais música no Origens do Pampa, quando são 10 horas e 25 minutos. Mandando um abraço especial ao meu tocaio Marcos Dallagnol. Alô, Marcão, como é que tu tá, tchê? Estivemos lá pelo São José do Capinguí na tarde de ontem, para relembrar aquelas grandes jornadas esportivas, vários títulos pelo Palmeiras lá de São José do Capinguí. E ontem fizemos uma brincadeira lá com o pessoal da comunidade e o Palmeiras de Santa Gema lá em São Domingos do Sul. Como é bom rever os amigos, reforçando aquela amizade através do esporte, através do futebol. E por falar em Palmeiras, por falar em futebol, anota aí para você que gosta de uma boa festa. Tem celebração de 60 anos do Palmeiras lá de São José do Capinguí, no dia 17 de outubro, jantar comemorativo aos 60 anos. Um cardápio velho louco de especial, música buena, anda 10. Aquele churrasco é bem ao estilo gaúcho. Então vai garantindo já o seu ingresso. É logo daqui a 3 semanas, né? Dia 17 de outubro. Jantar comemorativo aos 60 anos do Palmeiras. Atenção, atletas que por lá passaram e toda a comunidade regional. Você imagina o tamanho da festa, né? Quantos atletas por lá já desfilaram seu talento, levando longe a fama do Palmeiras. Rosa Buena, muita gente da velha guarda estará por lá, gurizada mais nova. 17 de novembro, jantar comemorativo aos 60 anos do Palmeiras. Um abraço àquela comunidade querida. Vamos trazendo para o palco do Origens do Pampa, atendendo o pedido também especial dos nossos ouvintes. E olha quem tá por aqui, ó. Nosso grande amigo Guilherme Dars. Grande Gui! Um abraço, meu parceiro. Vamos trazendo os mateadores, claro. Aliás, Guilherme, você já sabe, né? Dia 28 de novembro, os mateadores vão estar aqui no CTG Davi Canabarro para o aniversário do CTG, né? Então você é convidado. Você e todos os demais que gostam de um bom fandango. Os mateadores, dia 28 de novembro. Churrasco servido à mesa e fandangaço, né? Com os mateadores. Este vai ficar para a história, com certeza. Nós vamos campeando aqui o Depois da Lida, viu, meu amigo Guilherme? Vamos trazer aqui a tua solicitação, claro, porque o pedido do ouvinte é uma ordem. Depois da Lida, vamos campeando aqui nos nossos equipamentos, e aí nós vamos pedindo, claro, esta paciência para os nossos ouvintes. Depois da Lida, os mateadores, vamos trazendo aqui para quem sempre acompanha a nossa programação. Lembrando então, dia 28 de novembro, os mateadores no CTG Davi Canabarro, 56 anos do nosso CTG, churrasco servido à mesa. E o fandango com este grupo que tem muita história na música fandangueira do nosso Rio Grande. Depois da Lida. Bom dia.

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10h40, quem tá chegando pra cantar no Origens do Pampa é o Porca Véia e Grupo Cordiona. Esta vai em especial ao nosso parceiro Daniel Bandeira. Alô, Daniel, grande abraço, obrigado pela companhia, um ótimo domingo pra você também. A Diana que tá oferecendo pra Mana Jaque, pras amigas, pessoal que sempre nos acompanha. Então vamos trazendo Porca Véia Marca Borrada. Bom dia!

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10h49, seguimos com Origens do Pampa nesta manhãzita de domingo, hoje 27 de setembro de 2026. 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Por falar em música boa, tá chegando o nosso parceiro Carlinhos Gaiteiro. Alô, família Propodosky de Siríaco, queridos amigos que temos por aí, tá chegando, Índio Velho é Taura na acordeona e na cantoria. Obra dele, Relato do Gaiteiro. Bom dia!

0: Oi, galera, que este estilo é inconfundível, hein, meu amigo Carlinhos Gaiteiro? Fã do Porca Véia, e quem não é? Esse estilo bem fandangueiro, autêntico do nosso Pago Gaúcho. Bom, hoje teríamos uma live à noite aqui na Casa da Cultura. O Filó Talhão, Grande Maróstica, Luiz Nilson Balbinotti, o Brutim. Esse pessoal aí que vai estar aqui, não hoje, mas sim em dezembro. Vamos ver o recado aí do nosso amigo Maróstica. Fala aí, meu parceiro.
1: Bom giorno a tutti quanti. Bom dia. Aqui quem fala é Edgar Maróstica, do canal Talhão, da live Filó Talhão, de todos os domingos de noite, Facebook e YouTube de Edgar Maróstica. Gostaríamos de comunicar à comunidade de Davi Canabara e região, em nome do Poder Público Municipal, Secretaria de Cultura de Davi Canabaro, né, a todos que não haverá a live hoje, como a gente tinha anunciado, devido aos festejos Farroupilha, Semana Farroupilha, né? Então, a todas essas atividades, a gente acabou atrasando a matéria, né? Então, não haverá hoje em Davi Canabaro, na Casa da Cultura, ao vivo, como a gente tinha combinado e divulgado, mas sim dia 6 de dezembro, no domingo de 6 de dezembro. Então, com mais tempo para organizar uma live com valores culturais, musicais, humorísticos, enfim, tudo que envolve o que é relevante no município de Davi Canabaro. A data, então, ficou marcada para dia 6 de dezembro, no domingo, das 19 às 21 horas. Obrigado pela compreensão. Um abraço a todos.
0: Grande Maróstica, ele que é um dos ícones da cultura do Talhão aqui na nossa região, assim como os amigos aqui do programa Avante Ancora Talhão, não é mesmo? Nelson Mesomo, Nilson Balbinotti, essa turma aí, o Clovir. Esse pessoal aí que tem uma responsabilidade grande e estão cumprindo com a sua missão de levar adiante a cultura da língua talhão. Grande abraço a todos. Já já teremos mais música. Fica por aí, só no intervalo comercial e logo estaremos de volta. Origem.

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11:04, vamos em frente com Origens do Pampa, agradecendo, claro, a parceria de nossos apoiadores que tornam possível levar ao ar todos os domingos a música e a poesia do Rio Grande. 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Bueno, tá chegando para o palco do Origens do Pampa. Esta forma de expressão da cultura gaúcha que é a poesia do Rio Grande. A voz do Marcioli Pérez Pereira, Meus Cavalos. Na sequência, Grupo Minuano, para recordar, Anunciação. Bom dia!

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7: E o Origens do Pampa vai seguindo até as 13 horas desse domingo, 27 de setembro, com a parceria da MV Refrigerações, do Valdecir Embaraque, ali que você resolve qualquer problema nos eletrodomésticos da casa ou da propriedade. 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

11:23, tá chegando homenagem para o aniversariante de hoje, não é mesmo, Ismael Marquiol? Grande Isma! Certamente tá na volta da churrasqueira aí, preparando aquele churrasco, velho, a capricho, aquela cachaçinha da cachaçaria de bola, hein, Isma? Mas hoje, a homenagem para o aniversariante Felipe Nalim, grande Felipe, popular Bino, música é bugre do mato. Abraço da família aí do Isma, viu, Felipe? E o Isma tá alertando aqui, vá devagar no gole, meu parceiro. Ah, não há de ser nada, o Rio Grande é grande. Não, e foi só falar que o Isma já mandou uma foto assim de vereda, no mais. Churrasqueira lá com a graxa pingando na brasa. E uma caipira com a cachaça da Cachaçaria Tibola. Esta também tem o selo Sabor Gaúcho. Que coisa buena! É isso aí, meu amigo Isma. Não podemos parar de soco depois da semana farroupilha, né? Deus o livre. Barbatana. Mas vamos em frente. Vamos trazendo então esta solicitação do amigo Isma para todos que estão ouvindo. Bugre do Mato, Grupo Corleone.

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1: Oi, galete galo velho, no balanço deste pandeiro, tá chegando.

0: 10:32, ouvimos Tranco Velho Fandangueiro, é o grupo Portal Gaúcho no palco do Origens do Pampa deste 27 de setembro de 2026. Vamos em frente até a 1 da tarde aqui na minha, na tua, na nossa ZYD 689, 107.3 Amizade FM, na parceria do Bar do Jair Cortes, que no dia 7 de novembro prepara mais uma grande festa. 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Vamos ao intervalo comercial e já já estaremos de volta com mais música para você.
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Onze horas mais 38 minutos. Chegando para o palco do Origens do Pampa, os Mateadores, mais de 40 anos de estrada, tocando o fandango no Rio Grande e Brasil afora. Além de tocar e cantar, é um grupo que tem o respeito de todos os colegas e todos os seus admiradores. Grupo Os Mateadores. 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Eu, mais ela e o tostado, os materiais.

É tranco, velho, bem fandangueiro. Os mateadores, eu mais ela e o tostado no palco do Origens do Pampa. Aliás, se é pra música fandangueira que você tá ouvindo o programa Origens do Pampa, então tá chegando essa daqui, ó. Romance de Gaita e Gaiteiro Porca Véia. Alô, nosso amigo Tripa Seca lá na querida Ibiraiara. Preparando uma carne louca de especial. Firmando o pulso e acompanhando a 107.3. Grande abraço!

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11:50, programa Origens do Pampa, vai até uma da tarde aqui na minha, na tua, na nossa, ZYD689, 107.3 Amizade FM. 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

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Olha, tem música linda chegando aqui no Origens do Pampa. Obra do Silvio Genro e do Jorge Guedes, na interpretação do grupo Som do Sul, Mates de Ontonte.

É milonga no Origens do Pampa, quando são 11:57. Grupo Som do Sul, Mates e um Tonte. Tá chegando a dupla de ouro da música do Rio Grande, Oswaldir e Carlos Magrão, para recordar esse sucesso lá do passado, cantando Minha Palmeira. Bom dia! Bom dia!

0: Pontualmente 12 horas, vamos seguindo com Origens do Pampa deste 27 de setembro, na companhia da Vancini Motors, que tem à venda Massaveiro 2019, um Jeep Compass 22, Rampage 24, Golf TSI 2014, Ford 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

12:06, vamos abrindo a terceira hora do Origens do Pampa deste 27 de setembro. Reforçando o convite aqui para aquela festa especial que vai acontecer em São José do Capinguí, dia 17 de outubro. Tá chegando a comemoração dos 60 anos do Palmeiras. Parabéns à comunidade, parabéns ao Palmeiras. E a alegria de fazer parte daquela equipe e levantar uns canecos por lá, né? Coisa buena. Coisa boa ter amigos, principalmente participar dos campeonatos e levantar o primeiro lugar. Coisa boa. Vamos lá então comemorar essa data de 60 anos de aniversário do Palmeiras, lá de São José, dia 17 de outubro. Garanta o seu ingresso aí, a festa é com a Banda 10 depois, né? Churrasco, bem gaúcho, pra janta e depois fandango. 17 de outubro, São José do Capinguí. Estamos trazendo para os amigos de Siríaco. Alô, meu amigo Cleiton Santana. Grande Cleiton, a equipe aí da Casa de Carnes Alves e Rocha. Ei, Orley. Eu tô aqui só imaginando, né, o tipo do churrasco que estão saboreando neste domingo aí. Ali é coisa buena, garantia de qualidade. Mas o Cleito quer homenagear o tio, seu tio Romeu Santana, lá do Gramadinho, aniversariante. Alô, Romeu, nosso abraço, felicidade, saúde e paz. Gravando mais um palanque no alambrado grande da vida, felicidade, em nome do Cleito, da família, nossa homenagem aqui do Origens do Pampa, popular tio Nene. Grande tio Nene. Pessoal aí no Siríaco tá começando uns pingos da chuva, né? A previsão é pra hoje dar uma pegadinha dos 5, 6 milímetros, amanhã mais um pouco e na terça também. A partir de quarta, segundo a Climatempo, deve limpar. Abraço, pessoal de Siríaco e a todos que nos acompanham. Por falar em Siríaco, é claro, tá de volta ele, o Carlos Alexandre Propodoski, o Carlinhos Gaiteiro, relato do Gaiteiro. Boa tarde.

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10: Doze horas 21 minutos. Tempo encoberto, começou uma garoa aqui por Davi Canabar. É o que estava previsto, pela tarde também deve ter essas precipitações aí, e o tempo vai seguir assim, porque a previsão é de 7 milímetros. Temperatura agora na marca dos 20 graus. Para amanhã tem previsão de 30 milímetros, para terça-feira mais 40. Aí de quarta até o próximo final de semana, tempo firme. Vai cair a temperatura lá mais pela sexta-feira. E aí teremos a mínima de 6 graus. Na quinta, 9 graus de mínimo. E ainda o resquício do nosso inverno aí, já começamos a primavera. 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Você pode ligar 3347-1471 ou 549-9696-0038. 12 horas mais 22 minutos, que alegria poder mandar música para homenagear um grande amigo que há 25 anos se formava na Universidade Federal de Pelotas, no curso de cirurgião dentista. Grande Adroaldo Todeschini, Um abraço a você e o teu irmão Anderson, que família querida. 25 anos de trajetória de sucesso dentro da sua área de atuação, dentro da profissão que escolheu, exerce com maestria. Parabéns, Adroaldo. A você e a todos os colegas, né, dentistas. 25 anos ontem da formatura na Universidade Federal de Pelotas. Muito sucesso ainda pela frente, essa gurizada medonha aí. Coisa boa poder estender este abraço. Valeu, Adro. Sucesso sempre. A música é com Cristiano Quevedo, este taura lá da primeira capital Farroupilha, lá de Piratini, quando do curso lá em Pelotas conviveram muito, né? São contemporâneos lá na Universidade Federal, Cristiano Quevedo e o nosso amigo Adroaldo Anderson também estudou por lá. Então vamos trazer este taura do Rio Grande, esta música linda que o Adro gosta muito, que é Contraponto. Antes, vamos ouvir o recado do nosso parceiro.
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0: Esta é a voz marcante do Miguel Bica, Atirado às Traças. Esta é a música autêntica do Rio Grande que você acompanha aqui, na minha, na tua, na nossa ZYD689-107.3 Amizade FM. 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
0: Doze horas 37 minutos, hora oficial do Brasil. Temos horário eleitoral gratuito e obrigatório até na quinta-feira, inclusive as inserções diárias de todos os partidos de acordo com a determinação da Justiça Eleitoral. É na quinta-feira, então, dia primeiro, vamos ter a exibição dos programas aí de rádio e televisão. 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

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Doze horas mais 38 minutos, está chegando para o palco do Origens do Pampa, o Serranos. 57 anos de história, é uma trajetória de sucesso. Nós vamos trazendo uma seleção de bugios. Aliás, o bugio é o único ritmo essencialmente gaúcho. Neneca Gomes, quando floreava sua cordioninha de botão, tentou imitar na baixaria o ronco do bugio e saiu este ritmo terrunho e autêntico do pago gaúcho. Os bugios do Edson Dutra, bugio do Chico, também bugio dos bailes, bugio novo e bugio do Rio Grande. Este é Os Serranos.

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10: 12:49. Vamos seguindo com Origens do Pampa neste 27 de setembro. 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Vamos trazendo mais música, esta com João Luiz Correia e Grupo Camperismo, lá na campanha. Boa tarde.

0: 12:55. Em frente com este Origens do Pampa do dia 27 de setembro. Sem mais tempo para mais nada, a não ser encilhar o pingo. Botar a ponta da bota no estribo. Montar a cavalo e rumar para o Sítio do Maio. Logo estamos chegando aí, meus amigos, do Sítio do Maio. Para aquele almoço em família, almoço domingueiro. 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Vamos deixando duas músicas para fecharmos Origens do Pampa deste 27 de setembro. Os Mateadores. A História dos Passarinhos, música linda do Gildo de Freitas. Os Mateadores, dia 28 de novembro no CTG da Vicanabarro, churrasco servido à mesa, andando com os Mateadores. Na saideira, Chiquito e Bordoneio, Quando Aparta um Bagual. Depois fica o Encontro com os Serranos. Desejo a você uma ótima tarde de domingo, que tenhamos todos uma grande semana, esperando nos encontrar no dia 4 de outubro para mais um Origens do Pampa. Abraço, até lá.
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2: A História dos Passarinhos.

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1: Meus queridos ouvintes, gauchada do Brasil, sempre muito motivado, estou chegando com o programa Encontro com os Serranos até a sua agradável companhia, pelas ondas amigas dessa que é a nossa Rádio do Coração. Sejam todos bem-vindos. Abraços a quem já nos acompanha por tantos recantos desse nosso lindo país e também a quem está mais distante ainda e, pela internet, dá-nos o calor da sintonia. Hoje, final de mês, teremos a Tertúlia Serrana trazendo para subir nesse palco imaginário um renomado grupo musical gaúcho, pelo qual temos respeito e admiração. Trata-se do grupo Os Monarcas, que tem sua sede em Erechim, aqui no nosso Rio Grande. 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
1: O Grupo Os Monarcas tem mais de 52 anos de exitosa carreira, já com muitos discos lançados, e teve por fundadores os gaiteiros e compositores Gildinho e Chiquito, irmãos entre si. Por muitos anos, os dois irmãos atuaram conjuntamente ao lado de bravos e talentosos músicos, até que, em 1990, por motivo de saúde, Chiquito se afastou dos palcos, voltando às atividades 5 anos mais tarde, fundando o próprio grupo, Chiquito e Bordoneio. Ao longo da carreira, o grupo Os Monarcas conquistou o reconhecimento nacional e internacional, realizando apresentações por todo o Brasil e também com 2 turnês pelos Estados Unidos, além de gravar mais de 50 trabalhos entre álbuns e DVDs e conquistar 10 discos de ouro. Em suas principais honrarias destacam-se Medalha de Mérito Farroupilha, considerada a maior distinção concedida pela Assembleia Legislativa do Rio Grande do Sul, além de prêmios como o Sharp, Prêmio Tim da Música, Troféu Guri e Prêmio Vitor Mateus Teixeira. Meio século de paixão pela música tradicionalista gaúcha. Isso e muito mais é o grupo Os Monarcas. O repertório musical reúne grandes sucessos, tais quais Bugio do Fole Solto, Cheiro de galpão, Brasil de bombacha, O Vento, Vaneira Grossa, Cantar é Coisa de Deus e outras, sendo uma referência da cultura gaúcha. Em 2025, os Monarcas perderam seu líder, Gildinho, mas seguem sua trajetória honrando seu legado e mantendo viva a tradição, com uma formação sólida dedicada à preservação da música regional. Para shows, bailes e eventos, o contato oficial do escritório é 54 99458 4690 ou 54 3321 5505. Vou repetir aí o telefone fixo: 54 3321 5505. Os Monarcas seguem firmes na missão de levar alegria e a boa música a todos os rincões. O legado fica e a história continua. Vamos trazer a música de nossos convidados aqui na Tertúlia Serrana. E como já referido, subindo ao palco imaginário dos serranos, grupos Monarcas, interpretando Não Encoste a Barriguinha. E depois, os serranos com Jeito de Galpão, uma linda milonga para vocês. Vai lá.

0: Rodamos do Varguinhas e do João Argenir dos Santos, Não Encoste a Barriguinha. E com os Serranos, do João Alberto Preto e de minha autoria, Jeito de Galpão. Breve pausa e logo a sequência do programa.
1: 1:20.
0: De volta, agradável companhia de todos vocês, queridos ouvintes, com o programa Encontro com os Serranos. 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
0: 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Regressando com nossa tertúlia serrana, hoje abrirei uma exceção em nosso programa eminentemente musical para rodar neste bloco uma homenagem muito significativa que recebemos a propósito dos 58 anos do Conjunto Musical Os Serranos, ocorrido no domingo passado, dia 20 de setembro, dia do gaúcho e dia de nosso aniversário profissional. Quem a prestou foi Marcelo Drescher, de Cachoeira do Sul, com o apoio do Dr. Odócio Pinheiro, ambos comunicadores da Rádio Integração 106.3 FM de São Pedro do Sul, aqui do Rio Grande. Com muito gosto levarei essa mensagem ao ar, sublinhando minha gratidão a esses dois queridos fãs e amigos, meus irmãos de uma ordem maior, justa e perfeita. Roda aí, amigo Ganso!
3: Caros ouvintes, muitas vezes tenho certeza cada um de vocês desejou saber algo sobre o futuro. Como, por exemplo, se o que está fazendo dará certo, se o esforço empreendido atingirá o ponto desejado, ou, para os mais drásticos, quando será o seu último dia. Deixa disso. A incerteza é nossa companheira constante. Vivemos em um estado de não saber, e é exatamente isso que mantém a vida pulsante. Se soubéssemos tudo de antemão, não haveria surpresa, transformação e nem crescimento. É justamente a incerteza que abre espaço para nossas escolhas e para todas as consequências que delas brotam. Caminhamos sem garantias, mas com a liberdade de construir algo significativo a partir do que somos e do que ousarmos decidir. E é essa abertura infinita de caminhos, imprevisíveis, mutáveis e provocativos, que faz com que os resultados da nossa jornada possam ser extraordinários ou extraordinariamente inesperados. Cada escolha que fazemos abre portas, fecha outras e desenha caminhos que só conseguimos enxergar por completo quando já estamos longe demais para voltar. Escolhas são pequenas sementes. Algumas florescem em sucesso, outras em aprendizado e algumas simplesmente não vingam. Mas todas, sem exceção, moldam quem nos tornamos. Pois quando acertamos em cheio, nos alegramos. Quando chegamos quase lá, realinhamos. E quando erramos, devemos aprender. Mas de comum, em todas as situações, tem-se a certeza de que devemos seguir em frente. Porque a vida não espera que tenhamos certeza. Ela avança e nós avançamos junto. Carregando dúvidas, expectativas e aquela sensação permanente de que estamos improvisando. O sucesso, quando chega, nunca é fruto de um único gesto. É o acúmulo de tentativas, quedas, recomeços e decisões que tomamos, mesmo tremendo por dentro. E se em nossa vida é assim, imagina na trajetória de um grupo. Nele, as incertezas se multiplicam, as escolhas se tornam mais sensíveis, muito mais sensíveis, e as consequências ganham dimensões coletivas. Portanto, manter um grupo vivo por décadas exige não apenas talento, mas harmonia, respeito, renúncia e a capacidade de atravessar juntos as fases boas e ruins. Odócio e ouvintes, reflitam comigo, ponderem comigo. No caso dos serranos, uma trajetória de 58 anos não nasce do acaso. Ela é fruto de inúmeras decisões compartilhadas, de acordos silenciosos, de persistência e de uma sintonia que transformou desafios em continuidade. Não temos ideia de quantas vezes o grupo passou por crises de toda espécie, pois assim ocorre em nossas vidas, momentos de incertezas angustiantes, mas seguiram. Pois, como já foi dito, as incertezas são como mosaicos com os quais compomos o caminho, formando um desenho que estrutura nossa jornada. Fragmentos de decisões e experiências que só revelam seu sentido quando olhamos para trás e percebemos como cada parte contribuiu para o todo. Assim como algo que só revela sua beleza quando visto à distância, no seu conjunto. A incerteza é nossa companheira constante. Vivemos em um estado de não saber. Não sabemos onde vamos chegar, onde vamos parar, nem até quando teremos forças para continuar. E, paradoxalmente, é essa incerteza permanente que mantém a vida pulsante. E assim vejo os serranos, um grupo que chega aos seus 58 anos como um dos esteios da música gaúcha. Poucos grupos conseguiram atravessar tantas décadas mantendo viva a sua essência, a essência do Rio Grande. Ao mesmo tempo em que dialogou com novas gerações. A trajetória deles não é apenas longa, é profundamente significativa, mantendo um compromisso raro com a tradição, percebido na qualidade musical e na postura. Tornaram-se referência. Cada acorde, cada verso e cada apresentação carrega um compromisso raro com a tradição. Os serranos ajudaram a moldar a identidade cultural de nosso estado, ou seja, a de um povo que trata suas manifestações com carinho de quem manipula um objeto raro, não descartável. A autenticidade que atravessa gerações e a fidelidade inabalável às raízes fazem dos serranos não apenas um símbolo da música gaúcha, mas exemplo mundial de como a tradição pode permanecer viva, relevante e componente fundamental na história afetiva de milhares de pessoas. Celebrar essa marca histórica de 58 anos é ao mesmo tempo comemorar a força da cultura do Sul que encontrou nos serranos guardiões fiéis. Cada década atravessada, cada palco conquistado, cada canção que ressoou pelos rincões e cidades do mundo, reafirma o compromisso desse grupo com aquilo que o torna único: verdade, identidade e paixão. Que muitos outros anos de estrada venham e que os homens que hoje carregam este legado mantenham viva a energia, a inspiração e a coragem de renovar o grupo quando necessário, sem jamais abandonar seus propósitos. Os gaúchos precisam disso, a música precisa disso e a nossa tradição agradece. Caros ouvintes, toda pessoa carrega uma história, mas quando diversas delas se unem em torno de um propósito comum, ampliam-se, se multiplicam e deixam marcas que atravessam o tempo. Como a trajetória dos serranos, exemplo vivo de que, quando caminhos se encontram, eles não apenas se completam, se eternizam.

0: breve pausa e logo continuaremos com vocês trazendo muita música nessa nossa tertúlia serrana de final de mês. Até já, meus ouvintes. Regressando com o nosso encontro, a agradabilíssima companhia dos nossos fãs e amigos, por essa que é a sua rádio favorita, sua rádio do coração. 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
0: Regressando com o nosso programa, é a Tertúlia Serrana que traz os monarcas para cantarem juntamente com os serranos. Com eles, rodaremos Tenho Que Andar, obra de João dos Santos e Chico Brasil. E depois, os serranos, Na Levada do Fole, de Jefferson Brás Madruga e Tonon Pereira. E concluindo o bloco, novamente os monarcas cantam Fandangueando, obra composta por João Pantaleão Leite e João dos Santos e ainda do Gildinho. Vai lá, Ganso!

0: Rodamos para vocês com os Monarcas, Tenho Que Andar. Depois com os Serranos, Na Levada do Fole. E com os Monarcas, a música Fandangueando. Pequeno intervalo e logo a sequência da Tertúlia Serrana de hoje.
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0: De volta com o nosso encontro sob o prestígio da companhia de todos os nossos queridos ouvintes. 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
0: 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De regresso com o programa, nesta tertúlia serrana, trazemos com Os Serranos, de Marinê Siqueira e Celso Brás, Doutor e Domador. Depois, a obra Faca Prateada, com Os Monarcas, composta por João Pedro Locatelli, João Alberto Preto e Luiz Lanfredi. E com Os Serranos, encerrando o bloco, Cheirando a Creorim, do Alex Silveira e do André Teixeira. Vai lá, Ganso!

0: Meus ouvintes, rodamos para vocês com os Serranos, Doutor e Domador. Depois os Monarcas cantaram Faca Prateada e os Serranos voltam ao palco imaginário e tocaram e cantaram Cheirando a Criolim. Um pequeno intervalo e prosseguiremos em seguida com mais músicas aqui na Tertúlia Serrana de hoje, por sua Rádio do Coração. Até já! O programa Encontro com os Serranos volta à audiência de todos que nos prestigiam com essa amável sintonia. 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
0: Regressando com o programa, trazemos mais músicas e músicas bonitas dos Serranos e dos Monarcas. Eles trazem um grande sucesso, muito animada essa música, gosto demais. Vai Que Vai, composta por João dos Santos e Chico Brasil. Depois os Serranos com Noite de Inverno com Meu Pai, do Ângelo Jesus Baldez Alves e do Enio Medeiros. E os Monarcas encerram com obra composta por Varguinhas e Ivan Vargas, na obra chamada Desencontro. Vai lá, Ganso!

0: Rodamos com os monarcas, vai que vai. Com os serranos, noite de inverno com meu pai. E com os monarcas, desencontro. Pequeno intervalo e prosseguiremos logo a seguir. Permaneçam conosco. Sua audiência é deveras importante a todos nós que trabalhamos aqui com o programa Encontro com os Serranos. Até já, meus ouvintes.
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0: Voltando à agradável companhia dos nossos fãs e amigos com o programa Encontro com os Serranos. 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
0: Regressando com a nossa tertúlia serrana, uma faceta do programa Encontro com os Serranos, hoje tendo os talentosos colegas do grupo Os Monarcas a contribuir com o programa. Eles executam agora a música Erechim, História e Canto, composta pelo Gildinho e pelo Leonardo Jader Moreci Teixeira. Os Serranos prosseguem com Vaneira Serrana, composta pelo meu irmão Emerson Francisco Becker Dutra, por mim Edson Dutra e pelo Jefferson Brás Madruga. E depois, encerrando o bloco e o programa, o bugio instrumental Caraúno, de minha autoria, na interpretação dos Serranos e dos Monarcas, nossos dois grupos musicais, demonstrando uma ótima relação de amizade e profissionalismo. Eles participaram conosco do nosso mais recente DVD instrumental, Os Serranos nos Galpões das Estâncias. Vai lá, Gansoura!

0: Rodamos para vocês com os Monarcas Erechim, História e Canto, com os Serranos Vaneira Serrana e com os Serranos e os Monarcas Caraúno. Assim, queridos amigos ouvintes, estamos por concluir mais essa edição especial do programa, mas antes, ratifico o meu agradecimento pela amável sintonia de todos, pelo apoio que recebemos das empresas que localmente anunciam e aquelas que diretamente viabilizam o programa conosco e que são: Interbrasil, onde você encontra as melhores e mais modernas placas solares. 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
0: 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Senhoras e senhores, mais uma vez nossa gratidão e também agradeço ao dirigente técnico e grande amigo Ganso. Também agradeço a Jesus Cristo, grande arquiteto do universo, que nos permitiu estar com todos vocês através dessa que é uma das emissoras parceiras dos Serranos. Uma rádio que se orgulha de prestigiar a nossa cultura brasileira, notadamente a gaúcha. Até a semana que vem, gauchada do Rio Grande, do Brasil e do mundo.
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0: 13h41.
1: Aí é música, meu amigo.
2: Por isso que você acaba com eles, né?
1: Vamos acabar com eles hoje. Posso começar?
2: Claro.
1: Fechou.

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0: Ah, o refrão é fácil, né?
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1: já tô voltando. 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

0: E sem Maiara de Moraes é melhor que imaginei.
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0: Demorei pra chegar, mas cheguei. É Ronaldinho e Cato, hein?
1: Esquece!
0: É Ronaldinho e Cato, só curtindo o rolê aleatório.
1: Vambora!
2: Vai!

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